0: Essa aqui, eu quero pedir que vocês cantem bem forte, porque eu tô precisando que multiplica, viu? 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

0: Tamo junto e misturado.
1: E uma salva de palmas pra Riviera.
0: Né? Valeu, obrigado, Brasil. Tchau.
1: Valeu, galera. Que Deus abençoe vocês. E que voltem pra casa.

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0: buscando assunto que seja formal e claro, que a cidadania de San Alberto vai agradecer a vocês sempre. Isso sim foi uma boa notícia positiva que nós tínhamos que mencionar. Me alegro quando as coisas acontecem de essa forma. Felicitação, então, ao intendente Carlos Ramírez, e também o intendente Ariel Ramírez, que vai estar subindo o póster também de autoridade máxima de nosso município. E, bueno, deixamos aqui, então, em nome da emissora, em nome do quadro de la notícia Momento Rural e Momento News, nossas felicitações. Assim é. E por aqui eu vou fechando também já o quadro da notícia, meu amigo, minha amiga. Foi muito bom estar com vocês até esse presente momento. Amanhã tem mais. Se Deus quiser, estaremos de regresso amanhã com mais um quadro de notícia Momento Rural e Momento News. Você vai ficar agora com a doce e agradável grade da programação de essa emissora que vem aí, recheada com muitos sucessos para com você. Rádio Meridional 102.9 de São Alberto. Rádio Regional 89.9 de São Alberto. Rádio Maracaju 101.1. Rádio Taquara 100.7 de Nova Esperança. E Rádio Guarani 91.9 de Corpus Christi. Essas emissoras estão com o Momento Rural no ar todos os dias aqui nesse mesmo horário. Nosso muito obrigado por vocês estar ouvindo-nos. Voltamos amanhã. Grande abraço e até mais.
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